foi bom, com certeza. Pagodinho de responsa. É aquele pagodinho maroto, esperto demais, rolando aqui no nosso vibe. Já já tem mais uma hora completaça de puro som, de pura vibe positiva aqui na sua rádio. Enquanto isso, participa, segue a gente lá nas redes, pede seu som por aqui.

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7: Nove e oito.
8: E a gente segue nesse encontro aqui para toda a nossa região, para todo o Brasil também, você no app, nos nossos canais oficiais. Obrigada sempre pelo carinho, viu?
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8: E essa hora a gente abre com elas, as Cristinas.

0: sou de Santa Catarina. Obrigada, viu?
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3: 9:19.
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6: 9:23.
7: Já é, tamo por aqui, metadinha da semana, fechando setembro. Lembrando que fim de semana aí, ó, tem eleições. Já atualizou o seu e-título? Tá tudo certinho aí? Tá tudo em ordem? Seus documentos bonitinho? Então, ó, vai lá votar com consciência, né?
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7: Chegando o som de Arlixa.

0: tem no Facebook.
1: É o som do Murilo Rufi, Matheus Fernandes, só com ela, tá? Pareceria boa, rapaz, aí sim. Já, já passa por aqui a nossa diva canadense, Celine Dion. Rola também o som da Luana Prado, já, já pra você aqui no nosso Vibe, então não perde, tá daquele jeito que a gente gosta, né?

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3: 9:36.
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11: Preocupado com o uso abusivo de drogas na terra, Jesus reuniu os apóstolos para decidir o que fazer. Ficou decidido que cada um ia descer na terra, lhe trazer umas amostras das drogas mais usadas. No dia seguinte, estavam todos de volta.
12: O que trouxe, João?
13: Maconha do Brasil.
12: E você, Pedro?
14: Eu trouxe cocaína da Colômbia.
12: E você, Judas?
13: Eu trouxe a Polícia Federal. Mão na cabeça, cabeludo, que a casa caiu.
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3: 9:40.
17: Se é sucesso, se é pipoco, se é estouro, tá aqui na playlist do Vibe Total pra você, bora.
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17: Duas grandes potências, hein? Anitta, Shakira, Choca Choca.

0: Bora falar de amor, meu amigo Pedrinho?
1: Só se for no mesmo beat.
0: E na calmaria também, né?
1: Na calmaria, na paz de sempre. Vamos nessa!
0: É assim, ó.

que delícia de sucesso com ele na voz, com certeza, Rafa Torres. Aliás, compositor desta canção, né? Rafa Torres é um excelente compositor também. Vambora, turma. Acabou-se o que era doce, mas é claro que amanhã tem muito mais. Amanhã a gente tá aqui, ó, juntinhos e conectados para poder saudar outubro como ele merece, tá bom? Beijo, abraço e até amanhã.

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2: 9:54.
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2: 9:57.
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baby, estamos de volta. Yeah. Esse é o nosso Songs of Love. E você, como é que vocês estão por aí? Tudo bem? Eu sou o Júnior Pinheiro e quero convidar você para viajar comigo no planeta chamado Amor. Hoje, quarta-feira, dia 30 de setembro de 2026, tem muita música linda pra gente tocar por aqui na programação, hein? A gente começa muito bem com Alone.

0: demais, hein? O som de Celine Dion, Immortality, aqui na programação mais gostosa do seu rádio. Esse é o nosso Songs of Love. E você curtiu? Obrigado pelo seu carinho, hein? Muito obrigado pela sua audiência. Continue com a gente, mandando aquele alôzão bem especial. Bom, a gente vai dar uma paradinha. Daqui a pouquinho eu volto com muito mais sucesso.
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2: 10:19.
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10: 10h23.
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13: Olá, voltamos. Whitney Houston, aqui no nosso Songs of Love.

0: Demais, hein? Esse é o nosso Songs of Love, Cyndi Lauper, True Colors, aqui na programação. E você curtiu? Obrigado, hein? Pelo seu carinho, obrigado pela sua audiência. Continue com a gente, daqui a pouquinho a gente volta. Tem muito mais músicas, tem muito mais sucesso para rolar por aqui ainda, hein? Esse é o nosso Songs of Love.
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2: 10:47.
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2: 10:50.
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12: Olá, voltamos no Songs of Love. Agora tem um som de Bryan Adams. Comenta aí, baby.

0: Baby Century, aqui na programação mais gostosa do seu rádio, esse é o nosso Songs of Love. E você tá curtindo por aí? Eu fico muito feliz, hein, de estar aqui juntinho com vocês. Obrigado mesmo pelo seu carinho, muito obrigado pela sua audiência. Continue com a gente, mantendo aquele alusão, hein? Bom, a gente vai fazer o seguinte aqui agora. Daqui a pouquinho, eu estou de volta, hein? Tem muita música, tem muito sucesso pra tocar por aqui.
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1: 11:11.
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0: 11:15.
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2: Olá, voltamos aqui no nosso Songs of Love. Agora tem The Beatles, Michelle.

0: Beatles, hein? Michael Jackson aqui no nosso Songs of Love, encerrando muito bem o penúltimo bloco aqui na programação, hein? Que demais, hein? Os grandes hits, os grandes sucessos pra você. Bom, a gente vai fazer o seguinte, daqui a pouquinho a gente volta com muito mais músicas aqui na nossa rádio, combinado? Não sai daí não, que eu volto já já.
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2: 11:32.
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2: 11:36.
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0: demais, hein? Acabando com chave de ouro aqui no nosso Songs of Love para todo o Brasil, hein? E você curtiu? Valeu, hein? Obrigado pelo seu carinho, muito obrigado pela sua audiência. Fiquem todos com Deus e a gente retorna amanhã com muito mais hit e com muito mais sucesso. Tchau, tchau.
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2: 11:57.
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4: Meia-noite e um.

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2: Agora, 12:15.
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1: Meia-noite e 18.

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4: 12:34.
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1: Meia-noite e 37.

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2: 00:52.
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2: 00:56.
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14: Oi, gente, tudo bem? Está no ar mais uma edição do nosso Viagem Musical. Hoje chegamos para fechar o mês de setembro. Hoje é dia 30, que maravilha! ter você com a gente, na nossa companhia, na nossa audiência, chegar com mais uma quarta-feira e, claro, ter você para acompanhar os nossos grandes sucessos. Aqueles sucessos que atravessaram gerações, despertaram lembranças e deixaram aí uma marca muito especial pra gente recordar. Então prepara o som, fica com a gente, aproveite essa viagem musical que tá começando. Pra abrir, tem Santana com Maria Maria.

0: aqui, nossa viagem começou. Esse sucesso que você acabou de ouvir, Poco, Kind of Love, aqui na programação. Teve Bruno Marrone, Alma Gênia, e o Cowboy Fora da Lei com Raul Seixas. Fica aí, fica com a gente. Assim foi o nosso primeiro passeio musical de hoje. Já já tem mais música boa por aqui. Continue com a gente.
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2: 1:17.
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0: Bloco fechando, bloco aqui na nossa edição. Ouvimos na programação sucesso internacional e placa luminosa, Ego. Já já, vem mais um bloco que tá recheado de atrações pra você ouvir. Então, daqui a pouco tem mais música, fica por aqui.
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5: 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No seu rádio, a gente traz as melhores músicas, as melhores atrações, os melhores sucessos para você na audiência. E seguimos juntos, hein? Músicas para recordar, músicas para cantarmos juntos e quem sabe até voltar por alguns instantes a momentos especiais. Então aumenta o som e vem com a gente. Marina canta Fugaz.

0: Mais um bloco recheado de sucessos, Rock Set. Teve Daniel, porque que eu fui te amar assim, né? Com João Neto e Frederico. E Milli Vanilli, aqui também no nosso Viagem de hoje. Aguenta aí, porque já já vem as últimas da edição pra fechar o nosso momento de quarta.
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2: 2:02.
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5: 2 e 6.

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2: 2:24.
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2: 2:28.

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2: 2:43.
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2: 2:46.

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2: 3:05. 98,7. 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

0: 5.
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1: 3 e 9.
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1: 3 e 9. 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
1: 3 e 12.
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1: 3 e 12. 98,7. 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
3: 3:16.
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3: 3:17.
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4: 3:20. 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
4: 3:22.
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4: 3:22.
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15: 3:25. 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
15: 3:25.
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7: 3:29.
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7: 3:30.
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3: 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É só aqui. 3:33. 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
3: 3:33. 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
3: 3:36.
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3: 3:36. 98,7. 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

0: 3h40.
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0: 3h40.
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0: 3:44. 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
0: 3:44. 98,7. 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
0: 3:47. 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
0: 3:47. 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
16: 3:51.
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16: 3:51.
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24: 3:54.
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24: 3:55.
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24: 3:57.
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24: 3:58.
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2: 4 horas.
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2: Libertas FM e a hora certa. 4:01.
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2: 4:03.
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2: 4:04.
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8: 4 e 6.
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8: 4 e 7.
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2: 4:10.
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6: 4 e 14.
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6: 4 e 14.
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8: 4:17.
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8: 4:17.
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5: 4:20.
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5: 4:20.
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0: 4:23. 98,7. 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
0: 4:23.
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0: 4:28.
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0: 4:28.
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1: 4:31.
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1: 4:31.
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1: 4:35.
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1: 4:35.
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21: 4:38.
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21: 4:39.
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27: 4:42.
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30: Alô, moçada apaixonada. Alô, gente amiga do meu coração. Estamos começando o Sertão Caboclo. Nessa quinta-feira gostosa. Eita, prepara o coração que é moda boa, hein? Só tem modão clássico. Só modão apaixonado. Aquelas, né, de fazer você viajar no tempo. As modas do passado também, mas também tem os modão atual, né? Da nova geração que grava e é apaixonada pela viola também. Vem com a gente conferir. O Sertão Caboclo tá começando e com Trio Paraná.

0: Abandono de Nofranque Moraí, Leu e Léo, A Boiada, Saudade, Me Fala de Alguém, Mocoque Moraci, e ainda teve Trio Parada Dura Agenda. Só moda bonita, hein? Pra todo mundo que tá aqui na nossa audiência.
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4: 4:54.
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4: Quatro e cinquenta e oito.
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0: Alô, minha gente, já voltamos com o programa Sertão Caboclo. Olha, você sabe que aqui você tem um canal direto para poder participar e mandar o seu alô e mandar o seu abraço, né? Pedir a sua moda de viola. É facinho, facinho, viu? pedidomusical.com.br. pedidomusical.com.br. Vamos de modão, estou aqui, chegando Barreira e Rei do Vale.

0: Mike Lian, Pimenta. Gosto muito dessa moda aí, anima, né? Anima. Guilherme Gustavo Pedacinho, Estou Aqui, Barreira e Rei do Vale, aqui nas emoções do Sertão Caboclo.
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5: 5:09.
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5: 5:12.
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7: Já voltamos com as emoções do Sertão Caboclo nessa quinta-feira, véspera de final de semana. Vamos lá, minha gente, modão bonito chegando, mais uma daquelas lindas, né? E que tocam o coração da gente. Gilberto e Gilmar.

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1: 5:15.
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7: 5:18.
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7: Alô, minha gente, já voltamos com o programa Sertão Caboclo. Olha, você sabe que aqui você tem um canal direto para poder participar e mandar o seu alô e mandar o seu abraço, né? Pedir a sua moda de viola. 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Vamos de modão, estou aqui, chegando Barreira e Rei do Vale.

0: Mike Lian, Pimenta. Gosto muito dessa moda aí, anima, né? Anima. Guilherme Gustavo Pedacinho, Estou Aqui, Barreira e Rei do Vale, aqui nas emoções do Sertão Caboclo.
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4: 5:28.
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4: 5:31.
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0: Já voltamos com as emoções do Sertão Caboclo nessa quinta-feira, véspera de final de semana. Vamos lá, minha gente, modão bonito chegando, mais uma daquelas lindas, né? E que tocam o coração da gente. Gilberto e Gilmar.

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0: Triste, Canário e Passarinho, Luizinho Limeira, Não Chores Mais, Gilberto e Gilmar, A Lista, É Um Modão Mais Bonito Que o Outro, e o Sertão Caboclo volta já.
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3: 5:41.
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8: 5h44.
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9: Já voltamos aqui com as emoções do Sertão Caboclo. Vamos mandar um abração pra todo mundo que tá aqui na nossa audiência. Edneia tá curtindo a gente, né? Muito obrigado, Edneia, pelo seu carinho, viu? Pela sua companhia. O Álvaro tá com a gente também. Kleber, manda um abraço aí pra minha esposa Roseli, pro Kleberson, Alexandre, o seu Porfírio, a Eleonor e todo mundo curtindo você. Opa, muito obrigado pelo carinho e pela audiência de vocês. Quem mais? A Mari Luz tá mandando pra Maria Helena, pro senhor Onélio, a Regina, também a Fer tá curtindo aqui a gente, muito obrigado pela sintonia de vocês. Vamos, que aqui o modão é bruto. César e Paulinho, a

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1: O anjo do Senhor anunciou a Maria, e ela concebeu pelo Espírito Santo. Ave Maria, cheia de graças, o Senhor é convosco. Bendita sois vós entre as mulheres, bendito é o fruto do vosso ventre, Jesus. Santa Maria, Mãe de Deus, rogai por nós, pecadores, agora e na hora de nossa morte. Amém. Eis aqui a escrava do Senhor, faça-se em mim segundo a vossa palavra. Ave Maria, cheia de graças, o Senhor é convosco. Bendita sois vós entre as mulheres, bendito é o fruto do vosso ventre, Jesus. Santa Maria, Mãe de Deus, rogai por nós, pecadores, agora e na hora de nossa morte. Amém. E o Verbo Divino se fez carne e habitou entre nós. Ave Maria, cheia de graças, o Senhor é convosco. Bendita sois vós entre as mulheres. Bendito é o fruto do vosso ventre, Jesus. Santa Maria, Mãe de Deus, rogai por nós, pecadores, agora e na hora de nossa morte. Amém. Rogai por nós, Santa Mãe de Deus, para que sejamos dignos das promessas de Cristo. Amém. Oremos. Infundi em nosso espírito a vossa graça, ó Pai. Vós que na anunciação do anjo nos revelastes a encarnação do vosso Filho, pela sua paixão e cruz, conduzi-nos à glória da ressurreição. Por Cristo nosso Senhor. Amém.

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2: 6:03.
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3: 6:06.
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11: É o Sertão Caboclo, já de volta aqui na sua rádio, abrindo mais uma hora nessa quinta-feira. É, meus amigos, aqui o modão é sertanejo raiz, é caipira com orgulho. E pra começar mais uma hora tem Lorena e Rafaela, Inversão de Valores.

0: Tião Carreiro e Pardinho Amargurado, Caçula e Marinheiro, Cantinho do Coração, Amanhecer em Teus Braços, Pedro Bento e Zé da Estrada e Lorena e Rafaela, Inversão de Valores. É um modão mais caprichado que o outro. E a gente segue juntos. Até o finalzinho do programa ainda tem muita água pra passar por baixo dessa ponte. Tem muito modão bonito.
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4: 6:20.
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4: Seis e 24.
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0: Sertão Caboclo, as caipiras do seu rádio. 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Olha quem tá chegando. Arapuca, Solevante Solini.

0: Lavoura e Sonhos, Pena Branca e Chavantinho, Christine Ralph e Peão da Cidade, Arapuca, Solevante e Soleni. É isso aí, modão caprichado pra todo mundo que segue aqui com a gente na audiência curtindo as melhores. Daqui a pouquinho tem Mato Grosso e Matias.
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4: 6:34.
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6: São irmãos bem empanados. Um só se come cru e outro só se come assado. O que são? Caju e castanha.
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14: 6:39.
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16: Voltamos aqui com as emoções do Sertão Caboclo na sua terça-feira. Eu quero mandar um abraço bem especial para todo mundo que curte a gente, né? Pessoal que trabalha aí na área da educação, da segurança, o pessoal que trabalha aí na área rural também, né? No comércio da cidade. Muito obrigado, meus amigos, desde atendentes, né? Até empreendedores, o pessoal que tá sempre com a gente dando aquela força aqui na audiência. Muito obrigado pela companhia e pelo carinho de vocês sempre aqui na programação do Sertão Caboclo. Vamos lá que tem fim de baile agora chegando, Gino e Geno.

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0: Histórias de Amor, Caçula e Marinheiro. Passou por aqui o Peão Carreira e Zé Paulo, Pergunte a Ela. Abel e Caim, Três Namoradas, Gil e Geno, Fim de Baile. É emoção aqui do sertanejo raiz, é o Sertão Caboclo no seu rádio.
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3: 6:52.
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1: 6:55.

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2: Está na hora da música sertaneja mais tradicional, do clássico Ter Vez e Voz, aqui na programação da sua rádio. Olá, tudo bem? Quinta-feira maravilhosa, né? A gente está chegando por aqui para desejar que você tenha não só uma ótima programação nessas duas horas, mas que essa quinta-feira seja ainda mais fantástica, somada aqui também ao Só Clássico Sertanejo. A partir de agora, as músicas que fizeram história, que marcaram época e que estão no coração de todo mundo, relembradas e revividas aqui dentro da programação. Se prepara, porque o programa hoje tá pra lá de especial, convidativo, chamando você pra curtir e cantar. Primeira de hoje tem Leonardo.

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2: 7 horas e 30 minutos.

Já voltamos com só clássico sertanejo. A música sertaneja trazida de uma forma especial. Aquele sucesso que a gente ama e que marcou vidas, relembrado dentro da nossa programação. Quero mandar um grande abraço lá para Jennifer, que está nos acompanhando. Muito obrigado, Jennifer. Abração para você, para todo mundo aí. Quem mais? O Adão tá com a gente também. A Meire, Cidinha, Adeilton. Muito obrigado pela companhia de todo mundo. Aquele abraço super especial para todo mundo aí. Vamos de Christian e Ralph agora, pode ser? A dupla mais afinada do Brasil? Menina, aqui no Só Clássico Sertanejo.

0: Morada, Alberto e Adriano, Ensine a Mentir, Ataíde Alexandre, Renan e Raí, Nota de Jornal e ainda Christine Ralph, Menina. Fechando por aqui mais uma sequência do nosso Só Clássico Sertanejo, que volta daqui a pouquinho. E já já tem Cleiton e Camargo.
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5: 7:46.
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11: 7:50.

clássico é clássico e nunca sai de moda. Já estamos de volta com Só Clássico Sertanejo. Bom, essa música gravada pelo Raimundo Fagner, né? Um grande sucesso no passado, depois regravada em 1994 no álbum Meu Jeitinho. A canção é uma versão, né? E foi um dos grandes destaques das rádios na metade da década de 90. Amado Batista, o homem mais amado do Brasil, Romance no Deserto.

Amor Não Sei, Cleiton e Camargo, Nada Mudou, de Paulo e Paulino, Amado Batista, Romance no Deserto, fechando a primeira hora do seu clássico sertanejo. Daqui a pouquinho tem mais, hein? Já já tem Chitãozinho e Chororó.

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2: 8:04.
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8: Na hora certa.
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12: 8:11.

Modão, sempre modão. Edson e Hudson, Rudy Robson, Se Ainda Existe Amor. Passou por aqui também o Almir Sater tocando em frente. Quanta música boa, quanto sucesso. Top pra gente matar a saudade, né? Daqui a pouquinho eu tô de volta abrindo mais um bloco inteirinho dedicado ao modão do passado. A música que marcou época.

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2: 8:22.
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2: Oito e 25.

Já estamos de volta com o Só Clássico Sertanejo. E tem gente na audiência participando por aqui. Muito obrigado ao Vitor pela sintonia. De Nilson também está curtindo a gente. Aquele carinho especial, né? O Richard está curtindo também a programação, mandando lá para Maria Inês, o Luciano. O Gesualdo está curtindo a gente, mandando lá para o Benê, o Pedro, para a Bruna, o Henrique, a tia Tina e toda a família aqui curtindo e acompanhando o Só Clássico Sertanejo. Vamos lá, que tem mais uma. E essa, se não for clássico, eu nunca mais anuncio uma música no rádio. Milionários é Rico, sonhei com você.

0: Vontade Dividida, Lucas e Luan, Zezé de Camargo e Luciano, no dia em que eu saí de casa, quem chorou fui eu, Rick Renner, e ainda passou por aqui o milionário Zé Rico abrindo o bloco. Só clássico sertanejo volta daqui a pouquinho com mais modão.
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3: 8:41.
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3: 8:44.

0: É clássico, é modão que fez história, então toca aqui na sua rádio. Estamos de volta com Só Clássico Sertanejo pra gente fechar mais uma programação pra lá de especial. Agora com Mato Grosso e Matias, Pedaço de Minha Vida.
1: Pedaço.

Os amantes, Daniel, teve Renê Ronaldo ligado nela, Mato Grosso e Matias, pedaço de minha vida. Uma moda mais jeitosa que a outra aqui dentro da programação. Pena que tá acabando, só clássico sertanejo tá ficando por aqui. Muito obrigado pela audiência, o carinho de todo mundo. Eu volto com você amanhã aqui na sua rádio pra gente fechar a semana, ó, com chave de ouro. Grande abraço, fiquem com Deus.

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3: 8:58.
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10: 9 e 4.
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12: Oi, gente, tá tudo bem por aí? Por aqui está tudo uma maravilha, hein? O nosso Toque de Mulher está no ar a partir de agora. Comigo, Tati Invade. Mais um mês pra conta. Outubro iniciando. E vamos comigo. Estarei aqui com vocês todos os dias. E eu espero, desejo do fundo do meu coração, que esse seja um mês abençoado. Vamos começar o nosso Toque de Mulher com uma dica de saúde e beleza.

0: As pastas de dentes clareadoras normalmente contêm baixas quantidades de substâncias clareadoras, como peróxido de carbamida, peróxido de hidrogênio ou citrato de sódio, que reagem quimicamente com os dentes, ou podem conter sílica, carbonato de cálcio ou alumina, que ajudam a remover manchas mais resistentes, porém de uma forma mais abrasiva.
1: Maiara e Maraísa, Reza de Mãe, chegando aqui no nosso Toque de Mulher.

0: Ursinho, vítima de propósito, sem a roupa de ir. Ai, que delícia, só música boa pra você no nosso Toque de Mulher, né? Quer receita boa também? Eu tenho as melhores. Daqui a pouquinho volta em receita do dia, não saia daí.
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3: 9:14.
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3: 9:17.

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1: de mulher. Tô de volta com o Toque de Mulher e agora tem a nossa receita do dia.
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1: Muito bem, vamos lá pra nossa receitinha de hoje. Receita de hoje, quibe assado. Atenção, papel e caneta na mão e anote os ingredientes. 1 quilo de carne bovina moída, 500 gramas de trigo para quibe, 2 cebolas picadas, 1 tomate picado sem sementes, 2 colheres de sopa de azeite de oliva, hortelã, sal e pimenta do reino preta a gosto. Vou repetir para você, confere comigo. 1 quilo de carne bovina moída, de preferência patinho, 500 gramas de trigo para quibe, 2 cebolas picadas, 1 tomate picado sem sementes, 2 colheres de sopa de azeite de oliva, hortelã, sal e pimenta do reino preta a gosto. Modo de preparo, deixe o trigo para quibe de molho por 3 horas. Escorra muito bem e misture os demais ingredientes. Estenda em uma travessa e pincele azeite de oliva. Asse em forno médio, cerca de 200 graus, por 15 minutos. E sirva em seguida. Tá aí nossa receitinha de hoje, quibe assado especial. Até a próxima e bom apetite.
3: Tá chegando mais sucessos aqui no Toque de Mulher, Joe!

0: Casal do Mal, Ferrugem, Chopi, Douglas e Vinícius. Esse é o nosso Toque de Mulher, trazendo mais músicas, mais sucessos na sua quinta-feira e dicas pra sua vida também. Daqui a pouco eu Tati Invade volto, trazendo a nossa dica de saúde e o momento dos nossos aniversariantes. Eu volto já.
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4: 9:29.
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11: Risadinha. Ai, é tão engraçado.
12: Risadinha do
13: Verde como folha, folha não é. Alvo como papel, papel não é. Vermelho como sangue, sangue não é. Preto como carvão, carvão não é. Tem todas essas cores. Me digas o que é. Melancia.
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16: 9:34.

o própolis atua sobre lesões de pele, impedindo o crescimento e a ação das bactérias, leveduras e fungos, acelerando o processo de cicatrização. Aplicar própolis na pele a cada 3 dias pode ajudar a tratar pequenas queimaduras e prevenir infecções. Entretanto, mais estudos são necessários para definição da dose e efeitos deste composto. Chegou o momento dos nossos aniversariantes desta quinta-feira, 1º de outubro de 2026. Parabéns para você. Que Deus te abençoe, te guarde, te proteja, te livre de todo mal e que você seja muito feliz neste dia que é tão especial, que é o seu aniversário. Comemore, tá? Comemore muito. Receba aquele abraço da Tati Invade aí, tá bom? Um feliz aniversário para você, tudo de maravilhoso. Vamos com Cristinas? Dose do seu beijo aqui no Toque de Música.

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0: Juan Marcos e Vinícius, logo na minha vez, foi quase. Grupo Chocolate e Ian. Toque de Mulher volta já já, tem dica do dia e as músicas continuam por aqui.
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4: 9:44.
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4: 9:48.
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15: E o
0: O Toque de Mulher já está de volta e agora tem a nossa dica do dia.
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0: Foi comprovado que o própolis atua sobre lesões de pele, impedindo o crescimento e a ação das bactérias, leveduras e fungos, acelerando o processo de cicatrização. Aplicar própolis na pele a cada 3 dias pode ajudar a tratar pequenas queimaduras e prevenir infecções. Entretanto, mais estudos são necessários para definição da dose e efeitos deste composto. Gustavo Mioto, let's goodbye, chegando aqui no Toque de Mulher.

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2: 11:02.
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8: Após 5 anos de atuação, o projeto internacional Cuida Chagas, liderado pela Fundação Oswaldo Cruz, encerrou suas atividades de campo e inicia a fase de avaliação e consolidação das suas contribuições para o SUS. A iniciativa visa o cuidado, tratamento e diagnóstico da doença de Chagas congênita em populações vulneráveis de 31 municípios do Brasil, Bolívia, Colômbia e Paraguai. Transmitido de mãe para filho na gravidez ou parto, a infecção e é provocada pelo parasita Trypanosoma Cruz. Por meio da parceria da Fiocruz com unidades da pesquisa nos 3 países, o projeto examinou 81 mil pessoas, confirmando mais de 2.600 diagnósticos. O desafio é o fato de a maioria dos recém-nascidos com a doença não apresentar sintomas comuns à infecção, como prematuridade, baixo peso ao nascer e aumento do fígado e do baço.
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2: 11:05.
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12: Quinta-feira, 1º de outubro de 2026. A partir de agora, o JVN mais uma vez assume o compromisso com você, com toda a nossa comunidade, de levar informação concreta, precisa, responsável e imparcial. Muito obrigado mais uma vez pela sua grande audiência, pela sua confiança, pelo carinho da sua companhia. Hoje, dia 1º de outubro de 2026. Dia Nacional do Idoso, Dia do Representante Comercial, Dia Mundial do Vegetarismo, Dia Mundial da Urticária, Dia Internacional do Café. Início do Outubro Rosa, mês que lembra e conscientiza contra o câncer de mama. Dia do Vendedor, Dia Internacional das Pessoas Idosas, Dia Internacional da Música, Dia do Vereador, Dia de Santa Terezinha e dia de você ficar bem informado aqui no seu JVN. A partir de ontem, o Sistema Nacional de Controle de Receituários, da Anvisa, passou a disponibilizar funcionalidades específicas para a emissão e também o controle eletrônico de receitas médicas. Em nota, a Anvisa destacou que a mudança não significa o fim das receitas em papel, nem a obrigatoriedade da emissão eletrônica. A nova etapa, segundo a agência, apenas amplia as possibilidades disponíveis para prescritores, sistemas de prescrição, farmácias e também drogarias. Ainda de acordo com a Anvisa, a adoção das funcionalidades eletrônicas será gradual, conforme a preparação de cada setor e os prazos previstos para cada tipo de receita. Entre as principais novidades está a possibilidade de emissão eletrônica das notificações de receita, como as de cor azul e amarela, que até então eram emitidas somente em papel. A nova etapa também amplia o controle eletrônico de outros tipos de receitas, como as receitas de controle especial e as receitas sujeitas à retenção, incluindo as de antimicrobianos e agonistas de GLP-1, popularmente conhecidos como canetas emagrecedoras. O Sistema Nacional de Controle de Receituários foi criado pela Anvisa com o objetivo de centralizar toda a gestão e ampliar a fiscalização de receitas utilizadas na prescrição de medicamentos sujeitos a controle no Brasil. 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
12: TSE forma maioria para manter retirada de posts sobre Nossa Senhora. Vorgaro depõe a Polícia Federal e nega a existência de grupo criminoso, a Turma. Percentual de jovens neném no Brasil cai para 22,4%. WhatsApp lança regras para controle parental no Brasil. E ainda, dólar cai para R$ 5,17 e Bovespa sobe e fecha com avanço de 5,03%. Estas e outras notícias a partir de agora. O JVN já está no ar.
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12: O Tribunal Superior Eleitoral formou nesta quarta-feira maioria de votos para manter a retirada das postagens das redes sociais sobre Nossa Senhora Aparecida no âmbito das eleições. Com isso, fica mantida a decisão do ministro André Mendonça, que acatou um pedido do candidato a presidente Flávio Bolsonaro. Além de Mendonça, relator do caso, o presidente do TSE, Nunes Marques, e os ministros Dias Toffoli e Ricardo Villas Boas Cueva também se manifestaram pela retirada das postagens. O julgamento virtual do caso começou pela manhã de ontem e estava previsto para ser encerrado à noite. No mesmo julgamento, os ministros ainda decidiram se o entendimento deve ser aplicado a postagens notoricamente inverídicas. O caso envolvendo a postagem de Nossa Senhora começou no último final de semana, quando o humorista Antônio Tabit publicou na rede social X: a família miliciana odeia tanto mulher preta que resolveu atacar Nossa Senhora Aparecida, fecha aspas. A pedido do candidato Flávio Bolsonaro, André Mendonça, como membro do TSE, ordenou a retirada da postagem e de conteúdos semelhantes, sob a justificativa de que a publicação teria disseminado uma notícia falsa a respeito do candidato. Apesar de não ter sido citado na postagem, o candidato alegou que o texto foi inserido no contexto de mensagens falsas que atribuem a ele a apresentação de um projeto de lei para retirar de Nossa Senhora Aparecida o título de padroeira do Brasil fato que é negado pelo candidato.
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12: O ex-banqueiro Daniel Vorcaro, dono do Banco Master, prestou depoimento à Polícia Federal na tarde desta quarta-feira e negou qualquer participação em atos violentos ou de caráter intimidatório contra desafetos. Ele negou participar ou até mesmo conhecer a existência dos grupos denominados como, abre aspas, a turma ou os meninos, fecha aspas. A existência desses grupos foi descoberta pela Polícia Federal a partir de mensagens extraídas do celular do próprio Vorcaro. As evidências sobre as atividades ilícitas do grupo, que avolumaram contra o avanço das investigações, incluindo conversas obtidas no celular do policial federal aposentado, Marilson Roseno da Silva. Na época da prisão de Vorcaro, o relator do caso do Supremo Tribunal Federal, STF, à época ministro André Mendonça, descreveu a turma como uma estrutura utilizada para realizar atividades de monitoramento e coleta de informações de interesse do grupo investigado, bem como pela prática de atos de coação e intimidação de pessoas. O grupo chegou a simular um assalto para quebrar todos os dentes do jornalista de O Globo, Lauro Jardim, que teria publicado

0: digital. Sicário chegou a ser preso em fase anterior da Operação Compliance Zero, mas cometeu suicídio na cela da Superintendência da Polícia Federal em Belo Horizonte.
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0: A taxa de jovens brasileiros que não estudam, não trabalham, nem estão em treinamento ou formação teve queda de 4,4 pontos percentuais entre 2016 e 2024, aponta o relatório Panorama da Educação 2026, divulgado pela Organização para a Cooperação e Desenvolvimento Econômico, a OCDE. O índice de pessoas de 18 a 24 anos nessa condição caiu de 26,8% em 2016 para 22,4% em 2024. Em nota à imprensa, o Ministério da Educação, o MEC, destaca que a estatística brasileira é quase o dobro da redução média, 2,3 pontos percentuais, registradas pela OCDE no mesmo período. Outro dado positivo do Brasil no estudo é que a proporção de jovens de 25 a 34 anos sem ensino médio completo diminuiu de 35% entre 2016 para 26% em 2024. Mas o percentual brasileiro ainda é superior aos 12% da média verificada pela OCDE nos demais países analisados.
1: A
0: empresa Meta, dona do WhatsApp, anunciou ontem uma espécie de série de recursos para que pais, mães e responsáveis possam ter mais controle sobre como os adolescentes usam o aplicativo. Os responsáveis vão definir quem poderá ver a foto do perfil do adolescente e quem pode adicioná-lo a um grupo. Também receberá uma mensagem para avisar com quem o jovem está conversando, quando ele for adicionado ou sair de um grupo e quando um grupo ao qual ele faz parte adicionar vários novos integrantes. Os pais também poderão escolher qual tipo de experiência de inteligência artificial da Meta os adolescentes terão acesso. A configuração padrão para maiores de 13 anos ou uma opção mais rigorosa com conteúdo limitado. Todas essas configurações só poderão ser modificadas por meio de PIN, definido pelo responsável. Apesar do controle, o conteúdo das conversas e ligações continuará privado e protegido por criptografia de ponta a ponta. Ao anunciar a mudança, a Meta informou ainda que trabalha em novos controles parentais baseados em pedidos feitos por famílias. Criado há um ano, o Estatuto Digital da Criança e do Adolescente estabeleceu uma série de normas para a proteção de crianças e adolescentes em âmbito digital, como redes sociais, jogos e também aplicativos.
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0: Em um dia de alívio global no mercado financeiro, o dólar caiu cerca de 1%. A bolsa avançou quase 1,5%. Com essa queda de 0,76%, o dólar chegou a custar R$ 5,17 ontem. O dólar em setembro caiu 0,15%. Ibovespa fechou a 186.340 pontos, uma alta de 1,37%. Em setembro, a Ibovespa subiu 5,03%. O petróleo tipo Brent teve uma alta de 1,94% a US$ 98,03. O principal fator externo para o comportamento do câmbio foi a divulgação dos dados de inflação dos Estados Unidos. O núcleo do índice de preços de gastos com consumo, que exclui alimentos e energia, subiu 0,2% em agosto. A expectativa era de uma alta de 0,3%.
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3: Olá, hoje é quinta-feira e você confere a previsão do tempo para a região norte. Chuva e trovoadas no Amazonas, Rondônia e Acre, com possibilidade de pancadas também no Pará e em Roraima. Calor forte em áreas do Tocantins e Amapá. Para a região nordeste, predomínio de tempo firme e quente. Possibilidade

0: de chuva isolada, principalmente no litoral, mas em grandes volumes. Interior segue mais seco. Para a região centro-oeste, dia de instabilidade e risco de tempestade. Chove em partes do Mato Grosso, Goiás e Mato Grosso do Sul, além do Distrito Federal. Há previsão de trovoadas, rajadas de vento e possibilidade de granizo em algumas áreas. Para a região sudeste, a frente fria provoca pancadas de chuva, trovoadas principalmente em áreas de Minas Gerais e São Paulo. Há possibilidade de chuva forte localizada e rajadas de vento. Para a região sul, o tempo começa a melhorar após a passagem da frente fria. O Rio Grande do Sul tende a ficar mais estável, enquanto partes de Santa Catarina e Paraná ainda pode ter muitas nuvens. Temperaturas caem com possibilidade de geada em áreas de Santa Catarina e Rio Grande do Sul.
1: Bem, fechamos aqui a primeira parte do Jornal Virou Notícia, mas já já estaremos de volta atualizando pauta e trazendo para você todas as informações das loterias, jogos e concursos que tiveram sorteio ontem. Vamos falar também da corrida presidencial nesses últimos dias de campanha, como foi o dia de ontem dos candidatos, e trazer também informações do esporte. Tudo isso para você que nos acompanha aqui no seu JVN.
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1: Olá, já estamos de volta com o seu Jornal Virou Notícia. Informação com credibilidade. Suspensas desde o dia 3 de setembro, as exportações de frango e de mel para a União Europeia podem ser retomadas no curto prazo. A indicação foi dada ontem pelo Comissário Europeu de Comércio e Segurança Econômica durante reunião com os ministros Mauro Vieira, das Relações Exteriores, e Márcio Elias Rosa, do Desenvolvimento, Indústria, Comércio e Serviços, nos Estados Unidos. O encontro ocorreu à margem da reunião de ministros do comércio do G20. O grupo é formado pelas 19 maiores economias do planeta, mais União Europeia e União Africana. A decisão final sobre a retomada ou não das exportações será analisada pelo Comitê Permanente de Plantas, Animais, Alimentos e Rações da Comissão Europeia. A reunião técnica está prevista para os dias 20 e 21 de outubro. O Ministério da Agricultura pediu que o relatório da auditoria seja incluído na pauta do comitê.
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1: Vamos conferir como foi o dia de ontem dos candidatos à corrida presidencial, começando por Romeu Zema do Novo. O candidato não teve agenda pública de campanha. Ronaldo Caiado, do PSD, fez carreatas na cidade de Goiás, Valparaíso de Goiás e Luziânia, todas no estado de Goiás. Caiado defendeu avanço no desenvolvimento de inteligência artificial com base em código aberto e controle ético, para melhorar a qualidade de vida da população sem restringir novas aplicações. Rui Costa Pimenta, do PCO, fez campanha no Recife, onde participou do ato de encerramento da campanha do Sindicato dos Trabalhadores em Telecomunicações de Pernambuco. Samara Martins, do UP, entregou panfletos no Centro de Ensino Técnico e Formação Profissional e participou de Assembleia de Moradores da Ocupação Elias Silva, ambos em Belo Horizonte. Wilson Grassi, do Democrata, concedeu entrevista ao canal Sevilha Cast. Augusto Cury, do Avante, cumpriu a agenda da campanha em São Paulo. Ele participou de sabatina no canal Inteligência Limitada. Cury defendeu redução de gastos públicos e da taxa de juros. Clariana Barão, do DC, concedeu entrevista a uma rádio de Cuiabá. Edmilson Costa, do PCB, fez panfletagem na Feira do Guará e no terminal do metrô da região administrativa do Distrito Federal. Ele almoçou com apoiadores na Feira da Ceilândia. O candidato Hertz Dias, do PSTU, fez campanha em Belém, onde participou de ato na sede do Sindicato dos Trabalhadores da Construção Civil. Hertz defendeu o fim da escala 6x1 e melhores salários para o setor. Flávio Bolsonaro, do PL, não teve agenda pública de campanha. Leonardo Avalanche, do PRTB, não divulgou agenda pública de campanha. No fim do dia, ele anunciou a desistência de disputar a eleição presidencial. Luiz Inácio Lula da Silva, do PT, deu entrevista a um pool de podcasts. Ele defendeu a reforma política com o fim dos fundos partidários à eleição, compostos de verbas de várias fontes, inclusive do orçamento da União, e usados para financiar os partidos e custear despesas de campanha. O candidato cancelou participação em um comício em Juiz de Fora por causa de uma forte chuva que atingiu a cidade. Renan Santos, do Missão, encontrou apoiadores em Duque de Caxias, no Rio de Janeiro, e Juiz de Fora, Minas Gerais, e fez um ato público de campanha no Centro Histórico de Petrópolis, Rio de Janeiro. As informações são de Luciano Nascimento, Marcelo Brandão, Rafael Cardoso e redação de São Paulo, através da Agência Brasil de Notícias.
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1: O mercado nacional da soja registra cotações firmes e um ritmo aquecido de negociações direcionadas para exportação nos principais portos do país. A saca de 60 quilos está cotada na média a R$ 138,50 na Praça de Paranaguá. A sustentação do dólar e a demanda externa constante mantém as ofertas valorizadas nas principais regiões produtoras do país, assegurando assim um ritmo constante de embarques e bons resultados ao produtor. A piscicultura nacional apresenta excelente estabilidade de preços e um fluxo constante de entregas para os frigoríficos e redes de distribuição em todo o país. O quilo da tilápia viva posta na propriedade atinge a média de R$ 9,80 nas principais bacias produtoras. O bom consumo de peixes frescos no mercado interno garante liquidez rápida, segurança nas vendas e previsibilidade aos produtores de toda a região. O setor tritícola nacional opera com mercado firme e preços sustentados, com avanço contínuo do desenvolvimento das lavouras no sul do país nesta temporada. A tonelada do trigo brando padronizado está negociada na média de R$ 1.480 junto aos moinhos. A busca acelerada por lotes de alta qualidade destinados à panificação mantém também os compradores muito ativos nas mesas de negociação em todo o setor. A avicultura de postura em âmbito nacional registra alta liquidez e forte giro de estoques nos entrepostos atacadistas e centros de distribuição. A caixa com 30 dúzias de ovos brancos do tipo grande é comercializada na média de R$ 168 no atacado paulista. O consumo doméstico aquecido e o ótimo equilíbrio na oferta vinda das granjas garantem sustentação e firmeza contínua para o setor produtivo.
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1: A gente começa pela mais milionária, sorteio realizado ontem à noite, de número 394. As dezenas foram 09, 10, 14, 21, 23 e 32. Trevos sorteados, 4 e 6. Ninguém acertou seis números, 2, 1 ou nenhum trevo, por isso o prêmio acumulou agora em R$ 100 milhões para o sorteio do próximo dia 3. Quatro apostadores fizeram 5 acertos e 2 trevos, vão levar R$ 87.537,65 cada um. 32 apostas acertaram 5 números e 1 ou nenhum trevo. O prêmio será de R$ 4.863,21. 78 apostadores acertaram 4 números e 2 trevos. Cada um vai levar R$ 2.137,67. 1.427 apostas acertaram 4 números e 1 ou nenhum trevo. O prêmio será de R$ 116,04 para cada um. Dupla cena, concurso de número 3.015, realizado ontem à noite. As dezenas foram, primeiro sorteio, 11, 15, 18, 29, 35 e 43. Ninguém acertou seis dezenas. No segundo sorteio, 01, 07, 10, 25, 27 e 34. Também ninguém acertou as seis dezenas. O prêmio acumulou agora em R$ 6,5 milhões para o sorteio que vai acontecer amanhã. No primeiro sorteio, 8 apostadores fizeram 5 acertos e vão levar R$ 9.339,41. 684 apostas acertaram 4 números. O prêmio de cada uma será de R$ 124,29. No segundo sorteio, nós tivemos 19 apostadores acertando 5 números, levando cada um R$ 3.539,15. 780 apostas acertaram 4 números. O prêmio será de R$ 109,47 cada. Vamos agora para a quina, concurso de número 7.131. Sorteio: 34, 41, 51, 70 e 76. Ninguém acertou 5 dezenas. Prêmio acumulado em R$ 14.700.000 para o sorteio de hoje. 41 apostas fizeram 4 acertos e vão levar R$ 12, aliás, R$ 12.076,19. 2.617 apostas fizeram 3 acertos e vão levar cada uma R$ 180,18. Vamos agora para a Lotomania, concurso de número 2.982. As dezenas sorteadas foram 02, 03, 04, 07, 08, 13, 16, 27, 32, 33, 57, 59, 61, 64, 72, 77, 80, 91, 95 e 98. Ninguém acertou 20 dezenas, prêmio acumulado agora em R$ 7,5 milhões para o sorteio de amanhã. 2 apostas fizeram 19 acertos, vão levar R$ 126.289,13. 79 apostadores acertaram 18 números. O prêmio de cada um será de R$ 1.998,25. 574 apostas acertaram 17 números. O prêmio de cada uma será de R$ 275,01. Vamos agora com os destaques da Loto Fácil, concurso de número 3.793. As dezenas foram 01, 03, 07, 08, 10, 11, 13, 14, 15, 17, 19, 20, 21, 24 e 25. 2 apostas fizeram 15 acertos e vão levar o prêmio de R$ 537.416,65 cada. 415 apostas acertaram 14 números. O prêmio de cada uma será de R$ 775,79. O próximo sorteio é hoje. O prêmio é de R$ 2 milhões.
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1: O esporte fecha mais uma edição do seu JVN. Lembrando mais uma vez, ainda estamos na data FIFA, por isso, sem muitos destaques esportivos dentro de campo. Os destaques realmente são fora dele. Para hoje teremos 2 jogos, Atlético Clube de Minas Gerais enfrenta o Sport às 8:30 da noite. Às 9 horas, também pela Série B, tem Novo Horizontino e Goiás. O atacante Cristiano Ronaldo deixou ontem a concentração da seleção de Portugal em Copenhague, Dinamarca, onde a equipe ibérica terá os anfitriões pela frente. Hoje, às 3:45 da tarde, horário de Brasília, pela terceira rodada do Grupo D da Liga das Nações. A decisão foi tomada após a entrevista coletiva do técnico Jorge Jesus. Maior artilheiro da história, com 146 gols pelo time português, sendo também o atleta com mais gols por uma mesma seleção, Ronaldo não participou da vitória por 2-1 sobre a Noruega, fora de casa, no domingo passado. Na etapa final, o atacante se aqueceu com os demais reservas e se irritou a não ser aproveitado no jogo, válido pela segunda rodada. 3 dias antes, o CR7 foi titular no triunfo por 1-0 sobre o País de Gales. O artilheiro foi titular, teve um gol anulado e atuou até os 22 minutos do segundo tempo, quando deu lugar ao atacante Gonçalo Ramos. Questionado, Jesus revelou que havia um planejamento de não utilizar o jogador de 41 anos contra a Noruega e Dinamarca, mas que se fosse necessário, poderia mandá-lo a campo. O treinador disse que o controle de carga do atacante é algo que já era administrado desde quando trabalharam juntos no Al Nassr da Arábia Saudita, clube atual do Camisa 7. Destaques finais do JVN, muito obrigado pela sua audiência e confiança. O JVN fica por aqui, a gente volta amanhã com os principais fatos do Brasil e do mundo.
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12: 11:39.
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7: 11:42.
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11: Alô, meus amigos, estamos chegando com mais uma edição do nosso Painel Flashback no seu rádio. E começando o programa de hoje, recordamos música composta e interpretada pelo guitarrista, cantor e compositor britânico Eric Clapton. Música incluída em seu álbum de 1977, Slowhand. Clapton compôs a canção Wonderful Tonight, música da qual estamos falando, para sua ex-esposa, Patti Boyd. Em 1988, Clapton tocou no concerto para Nelson Mandela como artista convidado com Dire Straits, onde fizeram uma versão da canção com o apoio do grupo. E recordando essa música épica, que já embalou diversas histórias de amor pelo planeta, abrimos o Painel Flashback de hoje com o grande Eric Clapton. Wonderful Tonight. O Painel Flashback está no ar para você.
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1: 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Meio-dia e 25.
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2: Os grandes hits do passado você recorda aqui com o seu amigo Dani Alexandre. Fique ligado porque tem muito mais nessa quinta-feira. Daqui a pouquinho tem mais.
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4: Libertas FM e a hora certa.
5: 12:36.
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14: 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Ai, é tão engraçado.
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15: Risadinha do
16: São irmãos bem empanados. Um só se come cru e outro só se come assado. O que são? Caju e castanha.
17: Oiê, acabou de ouvir? Risadinha.
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5: Meio-dia e 41.
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2: Painel Flashback de volta. Recordando agora o grupo Extreme, More Than Words. No Painel Flashback.
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1: Programa terminando nessa quinta-feira. Amanhã eu estou de volta com vocês. Um forte abraço aqui do seu amigo Dani Alexandre. E até amanhã com mais um Painel Flashback. Tchau, tchau, gente.
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1: 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Libertas FM e a hora certa.
2: 1:01.
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10: plataforma de conversas online Discord deve adotar imediatamente medidas de proteção de crianças, adolescentes e mulheres no ambiente digital. Caso contrário, pode ser multada em 100 mil por dia de descumprimento. Ao que decidiu nesta quarta-feira a Justiça Federal, ao atender o pedido da AGU, Advocacia Geral da União. Na semana passada, a União, por meio da AGU, acionou a Justiça alegando que a Discord apresentou falhas nos mecanismos de verificação de idade e de proteção ao usuário contra riscos graves. Luan Costa para o Radar de Notícias.
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15: Uma e seis.

0: Total. Os bastidores das redes, aquela playlist que vai embalar sua quinta-feira, os assuntos mais comentados e os candidatos do rádio chegando por aqui no Congresso Radiofônico, aqui na sua emissora. Uma ótima quinta-feira, Paulo Esteves e Marcos Vinícius agora no púlpito, chegando para trazer os melhores debates e propostas a todos os nossos ouvintes.
1: Paulinha, tá chegando a eleição, mulher, tá bom já, né? Já deu.
0: Não, é para entrar no clima já mesmo. Não,
1: ninguém,
0: né?
1: Tá no clima, Paulo Esteves.
0: Ninguém, não. Que isso? Temos que estar no clima, Marcos.
1: Nós estamos
0: Vinícius.
1: No clima.
0: Temos que votar com amor, com coração, pensando na nação e pensando no bolso.
1: Quinta-feira, 1º de outubro. Bem-vindo, outubro, 10º mês do ano. Estamos no ar aqui no Sintonia Total, neste mês de outubro, Dia Internacional do Idoso, Paulinho Esteves. E também destacando a cor prata, outubro prata, que é para maior qualidade de vida. Ter um envelhecimento saudável, né?
0: Mas não é outubro rosa?
1: Também é.
0: Outubro prata?
1: Também
0: que é, isso?
1: Paulinha. A gente usa duas, três,
0: Você
1: quatro
0: tá querendo
1: cores.
0: Mudar agora a cor vigente do
1: não,
0: mês?
1: Não, mas as duas estão ativas.
0: Prata.
1: As duas estão ativas.
0: Além disso, isso é um trabalhinho. Outubro prata. Outubro prata. Ah, dá licença.
1: É também o Dia Internacional da Música, data criada pela Unesco em 1975.
0: Mas o que a Unesco tem a ver com a música?
1: É porque a música une povos, segundo eles. Criar o Dia da Música, tá? Ah. E também temos a cor rosa, Outubro Rosa, uma campanha, claro, na luta contra o câncer de mama e câncer de colo de útero. Se consultar é de lei. Prevenir, prevenção é o melhor medicamento. Ó.
0: É sempre assim. A gente tinha um mês pra chamar de nosso, porque ele era rosa. Aí meteram no meio uma cor prata, só pra querer competir espaço com a gente.
1: Tem que cuidar do envelhecimento, Paulinha. É importante.
0: Mas era o nosso Outubro Rosa, só nosso.
1: Meu não era, não.
0: Nós mulheres, senhor candidato.
1: Ah, tá bom.

0: ficha. Kaique Felipe, com Felipe Rodrigo. É muito Felipe aqui numa frase só.
1: É muito Felipe. Ai, ai, ai. E ó, tá, caiu a ficha que virou de mês já, Paulinha?
0: Caiu.
1: Fala, acho que quando vira mês assim no meio da semana e tal, eu fico meio confuso. Nem parece que virou. Não muda nada.
0: Nem parece, é verdade.
1: É meio, sei lá, né? É. Mas virou, gente. Virou,
0: ah,
1: virou.
0: Não sei nem que dia é hoje, não. 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
3: 1:19. 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
8: 1:23.
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12: Chega junto que aqui a gente entrega tudo pra você, mas tudo mesmo, tá? E eu quero saber se tem polêmicas hoje, tem tretas, tem traições, temos descobertas, temos curiosidades?
13: Temos aqui um negócio meio louco, Paulinha, meio louco. Léo Dias, bora falar dele?
12: O nosso é bem louco mesmo.
13: Anis, é. Paulinha revelou aqui o acordo, o Léo Dias revelou aqui o acordo judicial com a Anitta, com a própria Anitta, prevê multa de R$40 mil cada vez que ele mencionar o nome da cantora. Ele diz que não pode falar Anitta. Nem na TV, nem nos programas. Falou Anitta, é R$40 mil pra artista. Muita grana, hein? Rapaz, nossa. Eu acho que a Anitta manda mensagem pra ele pedindo pra falar Anitta. Vou te falar, viu? Bom, segundo o jornalista, ele já precisou pagar a multa algumas vezes e afirmou que se pudesse voltar atrás, não teria aceitado os termos daquele acordo. Léo e Anitta já foram próximos, já foram parcinhas, amigos, mas romperam depois de um desentendimento que acabou chegando à justiça, Paulo Esteves. Então falou Anitta, R$40 mil pra conta da cantora, olha aí.
12: Toma. Eu acho muito bem isso, muito bem.
13: É.
12: Muito bem pregado.
13: Ah. Cuidado, se a Lona Piovani falar isso pra você.
12: Ah, mas quem que eu sou na fila desse pão aí? Ninguém. Ué.
13: Que isso,
12: dá ruim pra esse povo.
13: Autoestima.
12: Aí,
13: que... Tem que ter autoestima, você é assim. Vai lá, que você...

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1: Murilo Huff com a sua última ex por aqui. Ah, é verdade, hein? Pensando bem.
2: Quem tem uma ex?
1: A Marília Mendonça foi a última ex dele, né?
2: Não, não sei.
1: Foi. Depois da Marília, ele começou a coisar com a...
2: Conversiane, né?
1: Com a negócia lá.
2: É.
1: Começou a coisar com ela.
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3: 1:35. 98,7. 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
13: Mariazinha, a irmã mais velha do Joãozinho, estava tendo sua primeira menstruação. Apavorada, sem saber a razão de todo aquele sangue, pede ajuda pro irmão.
14: Joãozinho, me ajuda, estou sangrando muito.
15: Ah, mamãe, o que foi?
14: Não sei, olha só quanto sangue.
13: Joãozinho, todo embaraçado, tenta ajudar a irmã. Levantou o vestido dela, abaixou a calcinha, analisou todas as possibilidades e finalmente concluiu.
14: Olha só, mana, não entendo dessas coisas não, mas eu acho que arrancaram suas bolas.

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3: 1:41.
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7: É a sua quinta-feira em plena sintonia total por aqui com Paulo Esteves, Marcos Vinícius. Tem mais resenha aí, Fê?
8: Tem! Paulinha, um momento curioso aconteceu em São Paulo recentemente durante o show da banda australiana Five Seconds of Summer.
7: Que banda é essa, meu Deus?
8: Ah, é uma banda formada em 2011, que abriu turnês do One Direction em 2013 e tá nativa até hoje aí, fazendo seus sucessos. Tiveram aqui no Brasil. Uhum. Aí, no show deles, eles fizeram uma homenagem ao Brasil. Colocando várias referências no telão do show, como chinelos do Brasil, né? Caipirinha, pão com mortadela.
7: Eita!
8: E aí, de repente, eles colocaram, pra homenagear o Brasil, uma imagem de Neymar Jr. Paulo Esteves.
7: Olha!
8: Parte da plateia começou a vaiar e a galera ficou sem entender nada. Por que estão vaiando Neymar, gente? Por que fariam isso? Os integrantes não entenderam inicialmente a reação. Aí o vocalista da banda, Michael Clifford, entrou na brincadeira, criticou a imagem. Gente, por que vocês estão botando essa imagem desse homem aí? Não precisa. Neymar, ele nem sabe por quê. O pessoal começou a vaiar, ele foi na onda, né? Foi na onda lá pra... E aí o pessoal começou a bater palma pra ele. Aí falaram, então tá bom, vou continuar xingando Neymar até tirar a imagem da tal. O momento viralizou nas redes sociais, obviamente. E eu não sei se até agora a banda entendeu por que o pessoal vaiou o Neymar. Eu acho que... motivo não falta, mas nem eu sei porque também. Vai o Neymar lá no que apareceu na tela lá, Paulo Esteves. É porque a Bruna Beccardi não tava no show.
7: Olha, bandas estrangeiras, por favor, vocês prestem atenção nas figuras que vocês colocam aí nos telões, nos shows de vocês, porque pode dar ruim, tá?
8: Pode dar ruim.
7: Vocês tomam cuidado, porque vocês acham que só porque a pessoa é conhecida aqui no Brasil, mas... Neymar é uma pessoa extremamente
8: polêmica. Aliás, pra quem for colocar aí uma imagem, indique em Daniel Vorcaro, né? Hugo e Guilherme com Marlon e Michael, por te amar assim.
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0: tudo.
1: Nossa.
0: Que, geralmente, as pessoas não lembram de tudo.
1: Depende do que tomou, né?
0: Principalmente depois de uma cachaça apanhada assim, brava.
1: Depois que você tomar aí, não sei se dá pra lembrar, não. É, é a vida, né? Acontece.
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4: 1:52. 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
1: 1:56.
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5: Mais uma hora aqui de pura sintonia total pra você no seu rádio, pra te acompanhar aí nos seus afazeres. Em casa, no trabalho, aliás, no seu trajeto aí, vem com a gente. Aqui tem rolê, tem música boa, tem resenha e tem o que daqui a pouco, Marcos?
6: Daqui a pouco tem a explicação da psicologia sobre uma coisa que acontece com praticamente todo mundo, Paulinha.
5: É.
6: Uma tarefa que você faz todo dia, só que tem dia que você fala, hoje tá bom. No outro dia, nossa, hoje foi horrível nessa tarefa, hoje realmente não deu.
5: Nossa.
6: A psicologia explica por que isso acontece e será que faz sentido? Daqui a pouquinho vamos debater, trazer essa resenha aqui no Sintonia. Que isso acontece e será que faz sentido? Daqui a pouquinho vamos debater, trazer essa resenha aqui no Sintonia. Já, já.
5: Yes. Beleza, então. E já, já, a gente vai falar também sobre uma influenciadora, Marcos, que ela ganhou na loteria e torrou toda a grana.
6: Normal. Que mais?
5: Normal, normal. Só que ela não se arrepende disso. Nem um pouco. Vamos ver que influenciadora é essa, por que que ela não se arrepende e o que que ela tá fazendo pra recuperar essa grana que ela torrou.
6: Tá bom, daqui a pouco você conta essa, Paulinha. Daniel!

0: não tem pra ninguém. Vamos lá, Matos. Minha charazona por aqui. Rolando na playlist do nosso Sintonia. Você gosta de Paula Matos?
1: Eu acho que eu tinha que fazer uma dupla com Edmar Grama. Paula Matos e Edmar Grama. Olha que legal que

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1: 2:07. 98,7. 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
3: A Polícia Federal recuperou no Rio de Janeiro uma pintura peruana, que seria comercializada no estado. Segundo o Ministério da Cultura do Peru, a obra Magnífico Senhor, de Los Temblores, é reconhecida como integrante do patrimônio cultural da nação peruana e não poderia ter sido retirada daquele país sem a devida autorização estatal específica. A investigação teve início a partir da comunicação oficial da Polícia Nacional do Peru, a PF, sobre o anúncio da pintura em uma plataforma internacional de comércio de obras de arte. E de acordo com as diligências, os agentes federais identificaram elementos que vinculam a obra anunciada internacionalmente a uma empresa sediada no Rio de Janeiro.
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7: 2:13.
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10: De volta pra todo esse Brasil de audiência, pelo app, pelo site, pelo teu dispositivo de voz inteligente. Você que tá em toda a nossa região, transmitindo aqui do topo da cidade, na sua rádio favorita. Tamo de volta aqui no Sintonia, Paulinha.
11: Yes! Bora falar de Beatriz Leão, porque essa influenciadora, Marcos Vinícius, virou destaque ao revelar que gastou praticamente todo o prêmio de 3.800.000 reais que ela ganhou na Mega Sena em 2023.
10: Ah.
11: Gente, são praticamente quase 4 milhões de reais.
10: Mano do céu.
11: Pra manter o seu estilo de vida, abre aspas, ostentação, a modelo agora decidiu ingressar na venda de conteúdo adulto em plataformas mais 18.
10: É o jeito, né?
11: Beatriz afirmou que torrou toda a bufunfa com viagens internacionais, compras de grife, bolsas da Louis Vuitton, carros altamente de luxo e, pior, ajuda financeira para amigos e familiares, garantindo não se arrepender de nenhuma experiência.
10: Tá.
11: Para sustentar agora o alto padrão, ela recorreu agora ao mercado adulto e, ó, ela já faturou, Marcos, 100 mil reais em apenas 15 dias. O que, que a gente tá fazendo no rádio aqui ainda,
10: Marcos? Eu queria saber, eu realmente não sei.
11: A ex-milionária revelou que pretende recuperar o valor total do prêmio até o ano que vem, tá?
10: Eita!
11: Através das assinaturas nas plataformas adultas aí.
10: Tá bom.
11: É, quase 4 milhões.
10: Olha, mas... Só pra custar.
11: Por que esse negócio que a pessoa ganha grana, fica rico e tem que ajudar as parentadas?
10: Não,
11: por que isso?
10: Não é nem problema.
11: Que
10: essa
11: padrão
10: quiser.
11: É esse?
10: Mas Paulinha, meu, ela ganhava 30 mil por mês só de rendimento. O que, que ela fez com isso daí, gente? Vou te falar, viu?
11: Meu
10: Vou
11: querido, viagens internacionais, compra de grife e carro de luxo?
10: Ué. Ah, mas não precisava, né?
11: Isso Enfim, explica tudo, é. Né?
10: Ai, ai, Danilo Davi.

0: Daniele Davi.
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2: Existe uma teoria que se chama 90-10, onde uma pessoa tem 90% daquilo que você procura em alguém, só que você foca naqueles 10% que falta. Aí você vai pra rua, se aventura e realmente você encontra aqueles 10%, mas não se deu conta que perdeu os 90%.

0: Ela vai passar. Gabi, por aqui no nosso Sintonia. Vai passar, viu, Marcos? Essa depressão sua vai passar.
1: Eu não tô em depressão.
0: Hã?
1: Não tô ainda, eu tô ótimo.
0: Você só tá querendo dormir a semana inteira?
1: Não,
0: isso é
1: porque
0: depressão?
1: Eu tô com sono. Mas...
0: Você não tá dormindo? Não tá dormindo por quê? Você tá com insônia. Você tá com dívida pra pagar, né?
1: Ai,
0: já sei, seu namorado tá te traindo. Você já descobriu,
1: não,
0: né?
1: Não. Eu, hein? Sai pra lá.
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4: 2:27.
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14: O que é que está no começo do meio, no meio do começo e na ponta do fim? A letra M!
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5: 2:32.
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0: Tudo que tá rolando no feed, as trends, os assuntos mais comentados, a gente traz aqui pra você, tá bom, bebezada? Vamos falar de quem agora, Marcos?
21: Tarefas que parecem tão fáceis num dia e no outro tão aberto uma porcaria, Paulinho Esteves. Já reparou que uma mesma tarefa pode parecer fácil num dia e pesada no outro?
0: É.
21: Uma das explicações pode ser a autoeficácia. Ou seja, naquela crença, não é que é assim. É uma crença de que somos capazes de realizar determinada tarefa e chegar ao resultado esperado. E às vezes dá, não. Hoje eu não tô capaz de nada. Sabe aquela motivação que passa?
0: Sim.
21: O psicólogo Albert Bandura, meu nome, Albert Bandura, né, da Universidade de Stanford, estuda o assunto desde os anos 70.
0: Olha!
21: Segundo ele, acreditar na própria capacidade pode contribuir para melhorar o desempenho. Vamos supor, Paulinha, você tá muito feliz hoje. Hoje, da noite rendeu de sono, tal, né? Três coisinhas, tal. Opa, hoje eu tô cara, tô a mulher. Você vai lá e faz muito bem feito. Aí no outro dia, quando você tá meio desanimado, você tem que fazer uma coisa. Que você sabe que você faz bem feito. Só que não fica tão bom assim. Pesquisas recentes encontraram relações entre a autoeficácia, sensação de recompensa e tudo aquilo que o cérebro constrói, né? É porque quando o cérebro constrói uma imagem positiva de você, aí a coisa flui. Existe um ciclo, inclusive, tá? Quando a gente consegue realizar alguma coisa, o cérebro ganha uma evidência concreta de que somos capazes. E isso aumenta a confiança para tentar de novo. Quando a confiança é baixa, pode acontecer o contrário. Onde antes a expectativa de fracasso estava, melhorou se você confiar. E também o contrário pode rolar. Então vamos supor, se você não dormiu bem, se você tá desanimado, se você tá triste, uma coisa que você sabe que você sabe fazer, que você repete, que você faz bem feito, realmente, se você acreditar que naquele dia você vai fazer de forma ruim, assim será. Então é importante você realmente moldar os seus pensamentos naquilo que você tá fazendo. Não é porque você teve uma má noite de sono que você vai fazer uma coisa ruim, né? Faça e entregue aquilo que você pode entregar com aquilo que você tem. Mas não se sinta incapaz. Porque não deu tão certo num dia? Porque acontece essa nossa inconstância que, né, faz o cérebro se tornar cada vez mais inconstante. É uma incógnita, né, Paulinha? Se você come mais doce, verdade. Mais doce você quer comer. É tipo isso, entendeu? Isso.
0: Só que tem que tomar um cuidado, porque o jeito que você não tá bem, cara, se você começar a pegar carona nisso, você vai se aprofundando e...
21: Isso, aí você fala, ai, não tô bem hoje, aí ontem foi muito ruim, tô pior.
0: Aí vai pra casa das cucuias.
21: Exato, você não pode realmente deixar isso fazer parte de você. É isso que o psicólogo aqui tenta trazer nos seus projetos.
0: Boa, boa.

0: Google Dolls por aqui no Sintonia, mas só toca essa música do Google Dolls, não
1: mas
0: tem outra.
1: Mas só tem essa de sucesso, mano, Steve. É Aris, de 1998, inclusive. Um grande, grande clássico.
0: É tipo Eguinha e Pocotó, só foi um sucesso.
1: Ah, não, mas aí
0: né,
1: também
0: né?
1: Essa não toca, né?
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4: 2:46 98,7 Apoio Cultural.
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4: 2:50.
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1: De volta aqui na nossa quinta-feira, nesse começo de outubro, no Sintonia.
0: Yes, e vamos falar de polêmicas familiares. Ai, Marcos Vinícius, olha, o nome do cantor latino voltou a virar assunto nas redes sociais após declarações feitas pelo seu próprio filho, o senhor Guilherme, cadê? Na mente, é isso?
1: É,
0: na mente?
1: Não sei.
0: Sobrenome esquisito?
1: É o Guilherme.
0: Senhor Guilherme.
1: Filho do latino.
0: Isso. Em vídeos publicados na internet, o jovem revelou ter se desentendido com o pai, pra variar, né? Afirmando que o artista acionou a polícia após ele enfrentar um episódio de recaída por conta do vício que ele tem em álcool, né? Além dos relatos do desentendimento doméstico que eles tiveram, Marcos, o Guilherme fez acusações envolvendo a vida amorosa do senhor latino, do pai dele.
1: Ai, meu Deus do céu.
0: Sustentando que o cantor teria mais de 10 amantes.
1: Eita!
0: E que ele teria o contato de cada uma delas.
1: Mas por que que ele tem o contato das amantes do pai dele? Tu acha esquisita?
0: Sim. As declarações de Guilherme repercutiu nas redes, entre os internautas, os seguidores, enfim. Mas a questão é que ele só tá atacando a situação toda no ventilador porque ele se desentendeu com o pai, porque o pai chamou a polícia pra ele.
1: Porque agora, se o pai tivesse chamado a polícia, podia ter amante, né? Com certeza tem ligação uma coisa com a outra.
0: Ele ficou com raiva do pai.
1: Ah, vou te falar, viu, Paulinha?
0: Entendeu?
1: Essa geração...
0: Ele teve uma recaída, o latino foi lá, chamou a polícia, e ele tá falando agora que o latino tem mais de 10 amantes.
1: Então, contar de todas. Muito estranho, né?
0: Ai, e não é de hoje que eles têm... Assim, eles tinham feito as pazes, Marcos, há um tempo atrás.
1: Eu lembro
0: tudo
1: da treta.
0: Bem. Agora, voltaram a tretar de novo. Uma pena.
1: Mas será que
0: e as amantes?
1: Será? Não, eu não acredito, não.
0: 10?
1: Nossa, rapaz.
0: É muita amante, hein?
1: Bruna Lipiani, pernoite.
13: Coisa linda, BH.

0: sua rota do esquecimento por aqui, no nosso Sintonia, fechando a nossa edição de hoje.
1: A primeira desse mês de outubro.
0: Yes.
1: Mas amanhã tem muito mais. Beijo pra todos vocês, grande abraço. É o Sintonia, mês incrível, lotado de coisa boa aí pra você, tá?
0: Com certeza. Um feliz outubro e a gente volta amanhã com certeza aqui na mesma hora.

0: Jorge Mateus!
1: Mateus e Cauã!
2: Obrigado.
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5: 3:08.
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13: Após 5 anos de atuação, o projeto internacional Cuida Chagas, liderado pela Fundação Oswaldo Cruz, encerrou suas atividades de campo e inicia a fase de avaliação e consolidação das suas contribuições para o SUS. A iniciativa visa o cuidado do tratamento diagnóstico da doença de Chagas congênita em populações vulneráveis de 31 municípios do Brasil, Bolívia, Colômbia e Paraguai, transmitido de mãe para filho na gravidez ou parto, a infecção e é provocada pelo parasita Trypanosoma cruzi. Por meio da parceria da Fiocruz com unidades da pesquisa nos 3 países, o projeto examinou 81 mil pessoas, confirmando mais de 2.600 diagnósticos. O desafio é o fato de a maioria dos recém-nascidos com a doença não apresentar sintomas comuns à infecção, como prematuridade, baixo peso ao nascer e aumento do fígado.

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3: 3:12.

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2: 3:26. 98,7. 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
9: Agora você vai dar risada.
10: Risadinha.
11: Ai, é tão engraçado.
9: Risadinha.
10: Risadinha do
12: São irmãos bem empanados. Um só se come cru e outro só se come assado. O que são? Caju e castanha.
13: Você acabou de ouvir risadinha.
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2: 3:32.

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2: 3:46.
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3: 3:50. 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

0: Mari Fernanda.
1: Na Mara Prado.
0: Que delícia estar com você.
1: Que pancada de mulher, né, RJ?
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5: 4 e 6.
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17: O Ministério Público Federal pede na apelação feita nesta segunda-feira, 28, a paralisação imediata de qualquer atividade de perfuração ou teste no bloco marítimo, em águas profundas do Amapá. Os procuradores contestam a decisão da Justiça Federal no Amapá, na semana passada, que extinguiu a ação contra a União, o Instituto Brasileiro do Meio Ambiente e dos Recursos Naturais Renováveis, o IBAMA, e a Petrobras. O juiz Anselmo da Silva alegou que existem outras duas ações com o mesmo teor, o que é proibido.
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4: 4:11.

Só Clássico Sertanejo já está de volta, destacando as músicas que marcaram época e fizeram história. Vamos agora lá pro ano de 1988. Do quinto álbum da dupla, essa música é considerada um dos maiores sucessos da trajetória deles, consolidando o estilo romântico que os consagrou. Tô falando de Chico Rei e Paraná.

Dói Cotovelo, Alain Aladim, Gilberto e Gilmar Paixão, Amor Rebelde, Chico Rei, Paraná, modão lindo lá de 1988. Daqui a pouquinho a gente já volta com mais música, mais sucesso pra você que tá acompanhando aqui.

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2: 4:22.
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2: 4:26.

Já voltamos com só clássico sertanejo. A música sertaneja trazida de uma forma especial. Aquele sucesso que a gente ama e que marcou vidas, relembrado dentro da nossa programação. Quero mandar um grande abraço lá para Jennifer, que está nos acompanhando. Muito obrigado, Jennifer. Abração para você, para todo mundo aí. Quem mais? O Adão tá com a gente também. A Meire, Cidinha, Adeilton. Muito obrigado pela companhia de todo mundo. Aquele abraço super especial para todo mundo aí. Vamos de Christian e Ralph agora, pode ser? A dupla mais afinada do Brasil? Menina, aqui no Só Clássico Sertanejo.

Moda, Alberto e Adriano, Ensine a Mentir, Ataíde Alexandre, Renan e Raí, Nota de Jornal e ainda Christine Ralph, Menina. Fechando por aqui mais uma sequência do nosso Só Clássico Sertanejo, que volta daqui a pouquinho e já já tem clima.

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1: 4:44.
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1: 4:46.

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Já estamos de volta com Só Clássico Sertanejo. Bom, essa música gravada pelo Raimundo Fagner, né? Foi um grande sucesso no passado, depois regravada em 1994 no álbum Meu Jeitinho. A canção é uma versão, né? E foi um dos grandes destaques das rádios na metade da década de 90. Amado Batista, o homem mais amado do Brasil, Romance no Deserto.

0: amor não sei, Cleiton e Camargo, Nada Mudou, de Paulo e Paulina, Amado Batista, Romance no Deserto, fechando a primeira hora de Só Clássico Sertanejo. Daqui a pouquinho tem mais, hein? Já já tem Chitãozinho e Chororó.
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0: 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Libertas FM e a hora certa. 5:01.
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16: 5 e 7.

Estamos de volta com Só Clássico Sertanejo nesta quinta-feira gostosa, deliciosa. Tá pronto aí para mais uma sequência, mais uma hora inteirinha de muita moda boa pra gente matar a saudade? Então embarca comigo, tá chegando, abrindo a segunda hora, Chitão e Xororó.

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1: 5:15.
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3: 5:19.

0: Os clássicos, as músicas que fizeram história, que marcaram época, aqui dentro do Só Clássicos Sertanejo pra gente relembrar. Só lembrando que você tem um canal direto aqui pra poder participar com a gente, você sabe disso, né? É o pedidomusical.com.br. 1990, Tocando em Frente, um dos grandes e maiores sucessos da carreira de Almir Sater. Embora seja uma das músicas mais regravadas da história, a versão original composta em parceria com Renato Teixeira foi lançada neste álbum de 1990. E a gente relembra agora, Tocando em Frente, clássico da música sertaneja.
1: Ah,

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Edson Hudson, Rudy Robson, Se Ainda Existe Amor. Passou por aqui também o Almir Sater, tocando em frente. Quanta música boa, quanto sucesso. Top pra gente matar a saudade, né? Daqui a pouquinho eu tô de volta abrindo mais um bloco inteirinho dedicado ao modão do passado. A música que marcou época.

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2: 5:29.
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2: 98,7. 5:33.

Já estamos de volta com o Só Clássico Sertanejo. E tem gente na audiência participando por aqui. Muito obrigado ao Vitor pela sintonia. De Nilson também está curtindo a gente. Aquele carinho especial, né? O Richard está curtindo também a programação, mandando lá para Maria Inês, o Luciano. O Gesualdo está curtindo a gente, mandando lá para o Benê, o Pedro, para Bruna, o Henrique, a tia Tina e toda a família aqui curtindo e acompanhando o Só Clássico Sertanejo. Vamos lá, que tem mais uma. E essa, se não for clássico, eu nunca mais anuncio uma música no rádio. Milionários é Rico, sonhei com você.

Vontade Dividida, Lucas e Luan, Zezé de Camargo e Luciano, No Dia em Que Eu Saí de Casa, Quem Chorou Fui Eu, Rick Renner, e ainda passou por aqui o Milionário Zé Rico abrindo o bloco. Só clássico sertanejo volta daqui a

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1: 6 horas.
2: O anjo do Senhor anunciou a Maria, e ela concebeu pelo Espírito Santo. Ave Maria, cheia de graças, o Senhor é convosco. Bendita sois vós entre as mulheres. Bendito é o fruto do vosso ventre, Jesus. Santa Maria, Mãe de Deus, rogai por nós, pecadores, agora e na hora de nossa morte. Amém. Eis aqui a escrava do Senhor. Faça-se em mim segundo a vossa palavra. Ave Maria, cheia de graças, o Senhor é convosco. Bendita sois vós entre as mulheres. Bendito é o fruto do vosso ventre, Jesus. Santa Maria, Mãe de Deus, rogai por nós, pecadores, agora e na hora de nossa morte. Amém. E o Verbo Divino se fez carne e habitou entre nós. Ave Maria, cheia de graças, o Senhor é convosco. Bendita sois vós entre as mulheres. Bendito é o fruto do vosso ventre, Jesus. Santa Maria, Mãe de Deus, rogai por nós, pecadores, agora e na hora de nossa morte. Amém. Rogai por nós, Santa Mãe de Deus, para que sejamos dignos das promessas de Cristo. Amém. Oremos. Infundi em nosso espírito a vossa graça, ó Pai. Vós que na anunciação do anjo nos revelastes a encarnação do vosso Filho, pela sua paixão e cruz, conduzi-nos à glória da ressurreição. Por Cristo nosso Senhor. Amém.

0: Amigos e amigas ouvintes ligados aqui na nossa programação, muito prazer, Kleber Ramos chegando por aqui mais uma vez e trazendo para você a alegria da nossa galera, do nosso pessoal que faz o programa, que faz a programação todinha pensando em você. E agora a gente traz uma palavra de otimismo, uma palavra de sabedoria, uma palavra para te inspirar. E que seja assim essa mensagem. Na vida, assim como na navegação, os ventos nem sempre sopram a favor. Muitas vezes enfrentamos tempestades, obstáculos que parecem nos empurrar para trás. Mas é exatamente enfrentando esses desafios de frente que conseguimos avançar com mais força e velocidade. Em náutica, no alto mar, o momento de maior velocidade de um barco acontece quando ele segue na direção do vento. Da mesma forma, evitarmos os problemas não nos leva a lugar nenhum. É preciso encará-los de frente. Redirecionar a energia do medo e das dificuldades pode nos impulsionar ainda mais longe. Com a atitude certa, os desafios se tornam combustível para o nosso crescimento. Assim como o veleiro que usa o próprio vento contrário para ganhar velocidade, podemos transformar nossos obstáculos em motivação para seguir à frente, adiante. A vida sempre apresentará desafios, mas são eles que nos tornam mais fortes e preparados. Em vez de temer o vento, ajuste suas velas e siga firme. O sucesso vem para quem aprende a navegar, não para quem se deixa levar pela tempestade. Muito obrigado a todos. Um grande abraço e até a próxima.
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0: 6 e 9.
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2: Fala aí, galera, tudo beleza? Estamos chegando por aqui com mais um Top 10 para começar o mês de outubro com muita energia boa. Hoje, dia 1º, e a gente está chegando por aqui trazendo as músicas que estão bombando nas paradas, que estão fazendo o maior sucesso para você curtir e cantar com a gente. Aliás, você, é você mesmo, é responsável pela sua música preferida passar por aqui na nossa playlist, sabia? Bora começar então? Vanessa Camargo com Maite Perrone, Solo Tuídio.
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2: Pra não lembrar de mim, Guilherme Santiago com Zezé de Camargo e Luciano. A posição de número 8, nona colocada, Péricles Simplesmente Acontece, com participação da Ana Castela. Grupo Pixote, décima colocada, Primeira Noite. E Solo Tu e Ju, participação de Maitê Perrone no sucesso lançamento de Vanessa Camargo. Daqui a pouquinho a gente já volta para mais quatro posições, hein? Fica aí que o Top 10 volta já.
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7: 6:22.
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5: 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Muito mais você. 6:25.
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7: Estamos de volta com as mais pedidas, as mais tocadas aqui na programação da sua rádio nesta quinta-feira gostosa. Sétima colocada tem Danilo e Davi. Eu não sou terapia.

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1: Imagina eu, Eduardo Costa, quarta colocada. Quinta, Bruno e Marrone, evento do ano. Passou por aqui a sexta colocação. Cleiton e Romário não namora com Zeneto Cristiano. E a posição de número 7 teve Danilo e Davi. Eu não sou terapia. Daqui a pouquinho a gente volta com o Top 3.
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9: 6:42.
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11: Já voltamos com o Top 10, as três mais quentes do momento. Na posição de número 3 hoje, é que eu não te esqueci, ela de volta por aqui, Ana Castela.
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1: E o assunto hoje é o sertanejo Cauã. É isso mesmo, uma obra milionária que deveria se tornar a nova casa da família de Cauã, da dupla com Matheus, acabou em disputa. O cantor mostrou na noite desta quarta-feira o estado da construção em Alphaville, na Grande São Paulo, e afirmou que o projeto está parado após mais de 7,5 milhões de reais terem sido repassados à construtora contratada. A residência fica no condomínio Tamboré 2 e seria construída em um terreno que, segundo Cauã, vale cerca de 15 milhões de reais e já pertencia a ele e à esposa. O sertanejo contou que os dois planejavam morar no local com os filhos, mas atualmente vivem em outro imóvel. Ao mostrar a construção, Cauã criticou o trabalho feito até agora e disse que a situação se arrasta há quase 3 anos. Está vendo esse terreno aqui? Esse terreno é nosso, onde a gente estava construindo. Estamos construindo a casa dos nossos sonhos. Porém, a gente escolheu a pior construtora que existe no Brasil para fazer a nossa obra, que inclusive está parada aqui há não sei quanto tempo. Já foram pagos 7,5 milhões de reais e isso aqui foi o que ele entregou até agora, declarando o sertanejo e mostrando o imóvel em uma situação realmente que não condiz com o tempo de obra e muito menos com o dinheiro investido.

0: sentido até aquele momento. Bom, para você que está acompanhando o Top 10, é hora da primeira colocada. É hora de conferir Diego e Vitor Hugo.
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0: 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Casar, Diego e Vitor Hugo, primeira posição aqui no Top 10, fechando o nosso paredão da música de hoje. Muito obrigado pela audiência, o carinho da companhia de todo mundo. A gente volta amanhã com as mais do seu rádio. Valeu!
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5: 6:59.

Bru Prata aí por aqui. Paula Esteves na voz, trazendo aquela playlist gostosa pra embalar sua quinta-feira como merece, com aquele gás no pique, com muita sonzeira top pra você, viu? Ó, que seu mês aí seja incrível, seja repleto de muitas oportunidades. Combinado? Começando com Marília Tavares, Pra Sempre Traidor. Eita!

0: Periclão, Ferrugem, eu te avisei. Olha só que pagodinho gostoso, bebê. Sentiu aí a pressão? Antes também a gente curtiu aqui, ó. Cat Sai, rolou também Marília Tavares, só pedrada por aqui. Tudo que tá rolando no Brasil e no mundo inteiro e é sucesso, você sabe, tem lugar, tem nome certo, vibe total.
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3: 8:12.
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10: Aqui é top demais. 8:16.
0: Tô contigo aqui nesse primeiraço de outubro, saudando esse mês aqui junto com você, desejando que ele seja incrível e que traga as melhores coisas pra nossa vida, né?
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0: Bala de festim com Fred Fabrício.

0: o som da Zainara. Aceita meu tchau, bebê. Chega junto pra cá, pra curtir, pra resenhar junto comigo aqui nessa quinta-feira, primeiraço de outubro, hein? Lembrando que fim de semana tem eleições. Já atualizou aí o seu e-título? Tá tudo organizado, tudo certinho. Não vai esquecer em cima da hora, hein?
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4: 8:28.
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11: Mariazinha, a irmã mais velha do Joãozinho, estava tendo sua primeira menstruação. Apavorada, sem saber a razão de todo aquele sangue, pede ajuda pro irmão.
12: Joãozinho, me ajuda, estou sangrando muito.
13: Ah, mamãe, o que foi?
12: Não sei, olha só quanto sangue.
11: Joãozinho, todo embaraçado, tenta ajudar a irmã. Levantou o vestido dela, abaixou a calcinha, analisou todas as possibilidades e finalmente concluiu.
13: Olha só, mana, não entendo dessas coisas.

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5: 8h33.
6: Bora lá, bebê, a gente segue aqui nesse clima gostoso, quinta-feira já, hoje, primeiraço de outubro, e a gente deseja, claro, que seja um mês repleto aí de muitas realizações, de muitos sorrisos, de só de coisa boa na sua vida, tá? Vai me tocar. Chegando o som de Ava Max.

0: passa.
1: Ah, os meus 15 anos. Roberta Miranda, ela por aqui, dando o ar da graça e cantando muito com esse vozeirão. Aliás, Robertona tem aí mais de 40 anos de carreira, uma excelente compositora. Eu diria que uma das melhores que nós temos aí no segmento sertanejo. Assim como Fátima Leão também, né? Maravilhosas.
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4: 8:43.
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4: 8:45.
1: Bora, bebê, chega junto pra curtir o nosso vibe total dessa quinta-feira, primeiraço de outubro. Lembrando que você pode pedir o seu som por aqui no nosso pedidomusical.com.br. Pode seguir a gente também lá nas redes e ó, compartilha.

Sorriso, Ludmilla, camisa 10. Eita, rapaziada, que manda bem demais, hein? E antes também você curtiu Priscila Senna com Gustavo Lima. Doce mel, doce mel. Essa é boa, essa é top. Ó, daqui a pouquinho a gente volta com mais musicaço aqui no nosso Vibe Total pra você.

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2: 8:58.
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